0: tudo. Já perdemos muito tempo com joices e frotas. Não é possível que não tenhamos aprendido a lição. Que não basta ser anti-PT. Que não basta ter uma fotinha com o Bolsonaro. Caráter se prova com conduta, não com falas e fotos. Os discursos dos candidatos têm que condizer com suas atitudes. Fique atento. Não seja enganado. Não seja ludibriado. Vou mandar esses vídeos que eu dei play lá no Telegram. O link tá sempre na descrição. E se gosta do meu trabalho, quiser ajudar um pouco mais, pode ser membro do canal, tem um Tony Valeu, tem um Patreon na descrição e tem um Atlas Brasileiro, kimpen.com/br. No mais, nos vemos amanhã e fique com aquele grande beijo, abraço, tamo juntos. Falou, meus amigos, fui!
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0: Temperatura
1: 22 graus.
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Era uma vez dois animais irmãos, o Tide e Ralph. Eles estavam amarrados um no outro em meio a duas grandes moitas de capim. Tide, o mais velho, insistia que deveria ir para sua moita. Dizia que ela estava mais perto. Mas Ralph, nem um pouco menos teimoso, também tinha razão, pois havia outra moita bem mais próxima, segundo ele. A luta foi grande. As tentativas desastrosas. As horas foram se passando, e a cada momento a fome era maior. Até que, depois de muita contenda, chegaram num acordo. Ei, Ralph, vamos fazer o seguinte. Já vimos que vai ser impossível comermos a princípio cada um na sua devida moita. Então, vamos juntos à sua moita. Comemos lá. E depois a gente vem para a minha e fazemos o mesmo. Assim Tite e Ralph fizeram. E tudo funcionou direitinho. Ah, que grande exemplo de discórdia e confusão e ao mesmo tempo união e compreensão para todos nós. Quando há esforço e dedicação, o benefício é de todos. Oh, quão bom e agradável é que os irmãos vivam

0: CCP FM informa a hora certa.
1: 10 horas.
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3: Sexta-feira, 3 de julho de 2026, está entrando no ar mais uma edição do Repórter Destaque. As principais informações do Brasil e do mundo você confere aqui. O governo manteve o cronograma de aumento das tarifas de importação para veículos elétricos e híbridos, mas aprovou uma nova cota com imposto zerado para modelos desmontados e semidesmontados que serão montados no Brasil. A medida valerá por 6 meses a partir de julho do próximo ano e terá um limite de US$ 463 milhões em importações. Acima desse teto, continuam valendo as tarifas previstas no calendário oficial. Pelo cronograma, veículos semidesmontados passarão a pagar 35% de imposto a partir de julho. Já os modelos totalmente desmontados seguirão com alíquota de 14% até o fim de 2026, chegando também a 35% em 2027. Segundo o governo, a decisão busca estimular a produção nacional, incentivar a inovação e contribuir para a redução das emissões no setor automotivo. Eu sou Kleber Salles e volto daqui a pouco com mais informações para você no nosso Repórter Destaque. Fique ligado.
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1: Usuários de Android que costumam instalar aplicativos fora da Play Store terão uma nova camada de segurança nos próximos meses. O Google anunciou que passará a exigir a identificação dos desenvolvedores responsáveis por aplicativos distribuídos fora da loja oficial. A medida busca reduzir golpes, fraudes e a circulação de programas maliciosos. O Brasil está entre os primeiros países que receberão a novidade. Na prática, continuará sendo possível instalar aplicativos externos, mas eles precisarão estar vinculados a desenvolvedores previamente verificados pelo Google. Eu sou Kleber Salles e volto daqui a pouco com mais informações. Continue ligado.
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1: O Brasil registrou em 2025 a menor taxa de analfabetismo desde o início da série histórica do IBGE. Atualmente, 4,9% da população com 15 anos ou mais não sabe ler nem escrever, o equivalente a 8,4 milhões de pessoas. Em comparação com o ano anterior, houve redução de cerca de 600 mil analfabetos. Apesar do avanço, o problema ainda se concentra principalmente entre os idosos. Mais da metade das pessoas analfabetas no país tem 60 anos ou mais. A região Nordeste reúne a maior parcela dessa população, concentrando quase 58% dos casos registrados no Brasil. Segundo o IBGE, as gerações mais jovens apresentam índices bem menores, reflexo da ampliação do acesso à educação nas últimas décadas. Termina aqui mais uma edição do Repórter Destaque desta sexta-feira. Com a apresentação e a produção de Kleber Salles, o Repórter Destaque volta na segunda com novas informações. Bom final de semana para você e até lá.
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2: Comida chinesa. 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

Ouça-me. Eu venho percebendo que uma vida vitoriosa está ligada ao fato de conhecermos o plano de Deus para cada um de nós. Vitória nem sempre é vencer, mas sim permanecer de pé quando tudo nos empurra para o chão. Nem sempre é ter tudo o que queremos, mas a certeza que Deus nos dá tudo o que precisamos. O Velho Testamento recorda a vida de várias pessoas que experimentaram grandes vitórias. Jael e Débora, em Juízes 4, verso 5, conquistaram reinos. Daniel, no capítulo 6, descreve como ele foi salvo da boca de leões. Misael, Azarias e Ananias não foram feridos, apesar de estarem dentro de uma fornalha, como descreve Daniel 3. Quem acredita em Deus de verdade só pode ter uma vida vitoriosa. Ezequias retomou suas forças depois de uma enfermidade em 2 Reis 20. O grande Gideão era poderoso na batalha, conforme Juízes, capítulo 7. O filho de uma viúva foi ressuscitado pelo profeta Eliseu em 2 Reis 4. Ouviu? Todas essas conquistas foram exemplos da fé que move montanha. Nós também podemos.

Vamos experimentar essa vitória através da fé em Jesus Cristo. E a nossa vitória, na verdade, é muito maior do que aquelas alcançadas pelos santos do Velho Testamento. Apesar de nosso corpo se deteriorar e morrer, nós viveremos para sempre por causa de Cristo. Na ressurreição, até mesmo a morte será vencida. E a vitória de Cristo será completa. Que o Senhor nos dê a sua bênção.

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2: CCP FM informa a hora certa.
3: 11:40.

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Eu tenho certeza disso, porque os sonhos são de Deus. Quando José começou a sonhar, era Deus fazendo promessas a José. Quer saber o que Deus sonhou para a tua vida? Traga à tua memória as promessas que o Senhor te fez. As promessas, sim, são para mim, são para você. Porém, os sonhos são de Deus. Foi Deus que sonhou com o seu ministério. Foi Deus que sonhou com a sua família. Esse projeto que está na sua mente, que está no seu coração, é o que Deus tem sonhado para ti, querido. Acredite.

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1: A previsão para este domingo 28 de junho indica predomínio de muitas nuvens em toda a região sudeste. A nebulosidade permanece presente nos quatro estados ao longo do dia, enquanto as condições para a chuva ficam restritas a uma pequena área do extremo sul paulista. Em São Paulo, a capital terá temperaturas entre 14 e 24 graus, com muitas nuvens. No sul do estado, especialmente nas áreas próximas à divisa com o Paraná, há possibilidade de chuva isolada. Das demais regiões paulistas, incluindo o oeste, o norte e a faixa central, o tempo permanece com bastante nebulosidade. No Rio de Janeiro, a capital fluminense registra mínima de 18 e máxima de 28 graus. O estado terá predomínio de muitas nuvens tanto na região metropolitana quanto no interior, sem indicativos de chuva. Em Minas Gerais, Belo Horizonte terá temperaturas entre 13 e 26 graus. O céu permanece com muitas nuvens em grande parte do estado, abrangendo regiões como o Triângulo Mineiro, a Central Mineira, a Zona da Mata e o Vale do Rio Doce. No Espírito Santo, Vitória registra mínima de 19 e máxima de 26 graus. A previsão indica muitas nuvens ao longo do dia em todo o estado, incluindo o litoral e áreas do interior. As informações são do Instituto Nacional de Meteorologia. Viviane Oliveira, o tempo e a temperatura.
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0: CCP FM informa a hora certa.
1: 10h20. 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
1: O sábado será de frio intenso na região sul. Segundo o INMET, uma massa de ar polar mantém as temperaturas baixas nos três estados. Em Porto Alegre, há possibilidade de geada nas primeiras horas do dia, com mínima de 7 graus. Curitiba registra máxima de 15 graus, enquanto Florianópolis chega aos 16. A previsão ainda indica muitas nuvens e chuva isolada em parte de Santa Catarina. A umidade relativa do ar permanece alta na região sul, variando entre 60% e 100%, condição que favorece a formação de geadas e nevoeiros em parte dos estados. As informações são do Instituto Nacional de Meteorologia. Sofia Muniz, o tempo e a temperatura.
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0: CCEP-FM informa a hora certa.
1: 11 horas.
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aquele que habita no abrigo do Altíssimo e descansa à sombra do Todo-Poderoso pode dizer ao Senhor: Tu és o meu refúgio e a minha fortaleza, o meu Deus em quem confio.

você não temerá o pavor da noite, nem a flecha que voa de dia, nem a peste que se move sorrateira nas trevas, nem a praga que devasta ao meio-dia. Mil poderão cair ao seu lado, 10 mil à sua direita, mas nada o atingirá. Você simplesmente olhará e verá o castigo dos ímpios. Se você fizer do Altíssimo seu abrigo, do Senhor o seu refúgio, nenhum mal o atingirá.

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1: O sábado será de muita nebulosidade e chuva em boa parte do litoral da região Nordeste. Segundo o INMET, pancadas de chuva atingem principalmente Maranhão, Ceará, Rio Grande do Norte, Paraíba e Pernambuco. As precipitações devem ocorrer em diferentes momentos do dia, mantendo o tempo estável nas capitais litorâneas. Já em Salvador, Aracaju e Maceió predominam muitas nuvens, enquanto o interior da região permanece com tempo firme e calor. Em Teresina, a máxima chega aos 33 graus e a umidade relativa do ar pode cair para 30% durante a tarde. A umidade relativa do ar varia entre 30% e 100% na região Nordeste. Os menores índices são registrados no interior do Piauí, enquanto o litoral permanece com alta umidade. As informações são do Instituto Nacional de Meteorologia. Sofia Muniz, o tempo e a temperatura.

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1: Luísa Ramos.
2: Paris, sexta-feira, 3 de julho de 2026. A capital ucraniana está em luto oficial após o maior ataque russo contra Kiev desde o início da guerra. Segundo as equipes de resgate, pelo menos 30 pessoas morreram na ofensiva com drones e mísseis lançada na véspera. O presidente ucraniano, Volodymyr Zelensky, visitou os locais atingidos e prometeu responder aos ataques. Ele também espera obter novas defesas antiaéreas dos aliados durante a próxima cúpula da OTAN na Turquia na próxima semana. Segundo Zelensky, a Rússia ataca alvos civis para forçar a Ucrânia a abrir mão de sua soberania. Já

0: Moscou informou que dois civis morreram nesta sexta-feira em ataques ucranianos em região de fronteira. O corpo de Ali Khamenei foi transportado hoje para um complexo religioso em Teerã, onde começará amanhã seu funeral nacional. As celebrações ocorrem mais de 4 meses após sua morte, ocorrida nos primeiros ataques de Israel e Estados Unidos contra Teerã em 28 de fevereiro. São esperados até 20 milhões de pessoas para as celebrações que terminam com o sepultamento do Ayatolá em 9 de julho. Além do aspecto religioso, as homenagens representam uma demonstração de força política do regime após meses de guerra e bombardeios israelenses e americanos contra o país. Equipes de resgate no litoral norte da Venezuela reduziram as buscas por sobreviventes após os terremotos de grande magnitude que devastaram a região de La Guaira em 24 de junho. Até agora, são 2.600 mortos, mais de 12 mil feridos e milhares de pessoas seguem desaparecidas e outras desabrigadas. Na Venezuela, há uma semana, a missão brasileira, formada por agentes dos corpos de bombeiros de São Paulo, Minas Gerais e Paraná, além da Defesa Civil Nacional, mantém buscas por sobreviventes dos terremotos, apesar das chances reduzidas. Os agentes brasileiros também reforçam atendimento médico em La Guaira e oferecem apoio ao processo de reconstrução de áreas atingidas. No sul da França, milhares de bombeiros combatem incêndios florestais considerados excepcionais para esta época do ano. Cerca de 950 hectares já foram queimados. O ministro do Interior, Laurent Nunes, viaja para a região da Occitânia nesta sexta, onde um grande incêndio segue fora de controle. O Ministério da Saúde registrou 2.025 mortes entre 22 e 28 de junho, período que corresponde ao pico da onda de calor na França.
1: CCP FM informa a hora certa.
2: Meio-dia e 10.

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1: O sábado será de instabilidade em grande parte da região norte. Segundo o IMET, pancadas de chuva atingem áreas do Amazonas, Pará, Amapá e Roraima, com possibilidade de trovoadas isoladas, principalmente entre a tarde e a noite. Belém, Macapá, Manaus e Boa Vista seguem com muitas nuvens e previsão de chuva em diferentes períodos do dia. Já Acre, Rondônia e Tocantins terão tempo mais estável. Em Palmas, o céu permanece com poucas nuvens e faz calor, com máxima de 34 graus. Entre as capitais, as temperaturas variam entre 17 graus em Rio Branco e 34 graus em Belém e Palmas. A umidade relativa do ar varia entre 25% e 97% na região norte. O menor índice ocorre em Palmas, onde o ar fica mais seco durante a tarde. As informações são do Instituto Nacional de Meteorologia. Sofia Muniz, o tempo e a temperatura.

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0: A partir deste sábado, dia 4 de julho, entram em vigor as restrições previstas na Lei das Eleições para agentes públicos em todo o país. As medidas passam a valer 3 meses antes do primeiro turno das eleições 2026, marcado para 4 de outubro. Entre as principais mudanças está a proibição da publicidade institucional de órgãos públicos, com exceção de casos de utilidade pública, prestação de serviços e situações de emergência ou calamidade. Apesar das restrições, os serviços públicos continuam funcionando normalmente. A legislação também impede a participação de candidatos em inaugurações de obras públicas e restringe pronunciamentos oficiais em cadeia de rádio e televisão, salvo em situações autorizadas pela Justiça Eleitoral. Outra medida prevista é a limitação de atos relacionados à movimentação de servidores públicos durante o período eleitoral, incluindo demissão ou exoneração, exceto por justa causa. É previsto ainda a suspensão das transferências voluntárias de recursos entre a União, estados e municípios, exceto para obras em andamento e casos de emergência ou calamidade pública. As restrições têm como objetivo garantir o equilíbrio da disputa eleitoral e assegurar igualdade de oportunidades entre os candidatos. O descumprimento das regras pode resultar em sanções previstas na legislação eleitoral, como cancelamento do registro da candidatura e cassação do mandato. Pelo calendário do Tribunal Superior Eleitoral, a propaganda eleitoral estará autorizada a partir de 16 de agosto, inclusive na internet. O primeiro turno das eleições 2026 será realizado em 4 de outubro. Reportagem Bianca Mingotti.
1: Mas essa geração conhece o coração de Deus. Sabe que o coração de Deus bate por vidas.

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0: as viroses podem ser graves. Mononucleose, rubéola e eritema infeccioso são exemplos dessas viroses. E no Brasil, principalmente nos meses de verão, eu quero destacar a dengue e o Zika. Por isso, se além das manchas vermelhas que eu falei, ocorrer qualquer sinal de gravidade, como febre alta, queda da pressão e indisposição, é recomendado procurar o pronto-socorro. Nos casos mais leves, você pode procurar um clínico geral ou um dermatologista.
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0: te acenderei. Ah, não, disse a vela. Você não percebe que se me acender, meus dias estarão contados? Não me faça uma maldade dessa. Então, disse o fósforo, você quer permanecer toda a sua vida assim? Dura, fria e sem nunca ter brilhado? Mas tem que me queimar. Isso dói demais e consome todas as minhas forças, murmurou a vela. Então o fósforo continuou dizendo. Tem toda a razão, mas essa é a nossa missão. Você e eu fomos feitos para ser luz. O que eu, apenas como fósforo, posso fazer é muito pouco. Minha chama é pequena e curta, mas se passo a minha chama para ti, cumprirei com o sentido de minha vida. Eu fui feito justamente para isso, para começar o fogo. Já você é a vela. Sua missão é brilhar. Toda a tua dor e energia se transformarão em luz e calor por um bom tempo. Ouvindo isso, a vela olhou para o fósforo que já estava no final da sua chama e disse: Por favor, acende-me. E assim produziu uma linda chama. Assim como a vela, às vezes é necessário passar por experiências ruins, experimentar a dor e sofrimento para que o melhor que temos seja oferecido e possamos ser luz. E a verdade é que mar calmo não faz bons navegadores. Os melhores são revelados nas águas agitadas. Então, se tiver que passar pela experiência da vela, lembre-se que espalhar o amor é o combustível que nos mantém acesos. Se você não tem forças para ser luz, busque em Jesus o sol da justiça, fonte inesgotável de luz. Você é luz no mundo. Então, onde quer que estiver, brilhe e irradie essa luz. O mundo está precisando muito.
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2: CCP FM informa a hora certa.
3: 3h50.
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1: Neste sábado, os Estados Unidos comemoram os 250 anos de sua independência. A data será marcada por uma série de eventos em todo o território americano, mas o aniversário histórico também acontece em meio a um cenário de forte polarização política, com críticas de opositores ao presidente Donald Trump sobre a forma como as celebrações estão sendo conduzidas. A nossa correspondente em Nova York, Luciana Rosa, vai nos trazer agora informações sobre o que está previsto para este fim de semana e como esse marco histórico também reflete as divisões da América de hoje. Bom dia, Luciana. O que está previsto para o fim de semana?
2: As comemorações oficiais terão dois eventos principais, com perfis bastante diferentes. Em Washington, o presidente Donald Trump participa de uma grande celebração no National Mall. Já em Los Angeles, uma programação organizada por outro comitê reúne artistas como Queen Latifah, Chris Stapleton, Chaka Khan e a banda Smashing Pumpkins, em um evento com foco na diversidade cultural e na música. A existência de duas celebrações nacionais, organizadas por grupos diferentes e com pouca coordenação entre si, acabou chamando a atenção, porque reflete justamente o momento de polarização vivido pelos Estados Unidos. Planos iniciais previam uma programação unificada, com desfiles, festivais culturais e apresentações em várias partes do país. Mas o formato acabou sendo alterado ao longo dos últimos meses.
1: A queima de fogos, que já é tradicional nessa data do 4 de julho, este ano vai ter uma duração recorde. Conta pra gente o que vai acontecer, Luciana.
2: O céu dos Estados Unidos será tomado por espetáculos de fogos de artifício no Dia da Independência. Em Washington, o tradicional show realizado pelo Serviço Nacional de Parques terá, neste ano, uma dimensão inédita. O espetáculo deve durar cerca de 40 minutos, mais que o dobro do tempo de uma queima tradicional. Segundo o jornal USA Today, a única orientação dada à empresa pirotécnica responsável pelo espetáculo foi tentar superar o recorde mundial estabelecido nas Filipinas em 2016, para a maior exibição de fogos de artifício da história.
1: Nova York optou por uma espécie de celebração de Ano Novo fora de época. Conte pra gente o que está previsto aí na cidade de onde você fala.
2: É isso mesmo. Em Nova York, o tradicional espetáculo de fogos da Macy's completa 50 anos e será realizado com lançamentos a partir da Ponte do Brooklyn, do East River e do Rio Hudson. A cidade disponibilizou 100 mil ingressos por meio de uma loteria pública para quem quiser assistir à apresentação em áreas reservadas. Outra novidade será na Times Square. Pela primeira vez, a famosa bola de cristal não será baixada apenas uma vez, como ocorre no Réveillon, mas 8 vezes ao longo de quase 24 horas, representando cada um dos fusos horários dos Estados Unidos e de seus territórios. Nova York também receberá um desfile de grandes veleiros históricos e embarcações militares que navegarão pelo porto da cidade.
1: O processo de organização acabou ficando marcado por uma série de polêmicas. Você pode detalhar algumas delas?
2: Sim, a principal delas envolve justamente a politização da festa. A programação da Great American State Fair em Washington previa uma série de shows, mas artistas como Martina McBride, The Commodores, Young MC desistiram de participar após descobrirem a ligação do evento com o Freedom 250, organização criada por Donald Trump para comandar parte da

celebrações. Depois das desistências, Trump cancelou os shows e anunciou que faria o que chamou de o maior comício da história. Outra iniciativa que gerou repercussão foi a realização de um evento da UFC nos jardins da Casa Branca, como parte das comemorações dos 250 anos e do aniversário do presidente Donald Trump no último dia 14 de junho.

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2: Nesta edição do Doutor Ajuda, vamos saber mais sobre bronquiolite. O médico pediatra Dr. Júlio Leal Filho nos fala sobre os sintomas da bronquiolite.
3: Olá, ouvintes. Os sintomas da bronquiolite se parecem muito com os de um resfriado comum, como tosse, nariz entupido, coriza, febre, irritabilidade em bebês pequenos e recusa alimentar. O diagnóstico é feito somente com o exame físico do médico pediatra através da ausculta pulmonar e, a princípio, não há necessidade de outros exames. Porém, existem casos que devemos ficar atentos, pois indicam a gravidade da doença. Quando a criança apresenta dificuldade de respirar, quando apresenta sonolência excessiva, interrompe a ingesta de líquidos para respirar e apresenta cianose, que é a cor roxa nos lábios e ou dedos. Se isso ocorrer, procure um pronto-socorro imediatamente, pois pode ser grave.
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4: CCP FM informa a hora certa.
5: 4h50.

0: CCP FM informa a hora certa.
1: 5 horas.
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Certo dia, Thomas Edison chegou em casa com um bilhete para sua mãe. Ele disse: "Meu professor, mamãe, me deu esse papel para entregar apenas a você." Os olhos da mãe lacrimejavam ao ler a carta e resolveu ler em voz alta para seu filho. "Seu filho é um gênio. Esta escola é muito pequena para ele e não tem suficientes professores ao seu nível para treiná-lo. Por favor, ensine-o você mesmo." Depois de muitos anos, Edison veio a se tornar um dos maiores inventores do século. Após o falecimento de sua mãe, resolveu arrumar a casa quando viu um papel dobrado no canto de uma gaveta. Ele pegou e abriu. Para sua surpresa, era a antiga carta que seu professor havia mandado à sua mãe. Porém, o conteúdo era outro que sua mãe leu anos atrás e dizia: "Seu filho é confuso, tem problemas mentais. Não vamos deixá-lo vir mais a essa escola." Edison chorou durante horas e então escreveu em seu diário: "Thomas Edison era uma criança confusa, mas graças a uma mãe heroína e dedicada, tornou-se o gênio do século." Existem certos momentos da vida onde é necessário mudar o conteúdo da carta para que o objetivo seja alcançado.

Eu tenho certeza disso. Porque os sonhos são de Deus. Quando José começou a sonhar, era Deus fazendo promessas a José. Quer saber o que Deus sonhou para a tua vida? Traga à tua memória as promessas que o Senhor te fez. As promessas, sim, são para mim, são para você. Porém, os sonhos são de Deus. Foi Deus que sonhou com o seu ministério. Foi Deus que sonhou com a sua família. Esse projeto que está na sua mente, que está no seu coração, é o que Deus tem sonhado para ti, querido. Acredite.

glória e a tua majestade. E nessa majestade cavalga prosperamente pela causa da verdade e da justiça. E a tua destra te

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0: CCP FM informa a hora certa.
1: 7:20.
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assumindo a forma de servo, tornando-se a semelhança de homem e reconhecido em figura humana. A si mesmo se humilhou.

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tocar a última trombeta, haverá no céu grandes vozes que dirão: os reinos do mundo vieram a ser de nosso Senhor e de nosso Jesus Cristo, e ele reinará para todo sempre. E os 24 anciões que estão sentados em seu trono prostrarão-se

Eu creio num Deus que não desiste de nós, apesar de nós. Eu creio nesse Deus. Olha para quem está do teu lado. Diga para ele: querido, não desista do plano de Deus para a tua vida. Não desista de clamar. Não desista de crer, de acreditar no impossível, no milagre de Deus, meu amado. Ele é poderoso para mudar qualquer situação. Ele é poderoso para mudar qualquer situação. Se você crer nisso, vamos clamar ao Senhor juntos. Vamos clamar ao Senhor juntos.